Essa aqui é uma pequena homenagem para alguém que sempre me inspirou, não só como artista, mas a ser uma boa pessoa na vida também.

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2: Que delícia estar aqui com você.

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Maringá, aqui no Paraná. 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
7: 00:02. 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

0: 1h48.
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2: Boa noite. Muito prazer estar com vocês. Muito obrigado por vocês terem vindo. Tim Maia, o cantor que mais comparece a show no Brasil.

0: Thank you.
1: Quatro e dezoito.
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10: Bom dia, 5h29. 5h29 é a nossa manhã de segunda-feira, juntos nesse dia 6 de julho, rapaz. E passando rápido demais, como sempre, né? É o famoso ditado, né? Não pode parar, não. Porque se parar, meu amigo, aí enferruja.
11: Bom dia!
10: Eita, nós, hein? Vamos juntos então até logo mais às 8. Moda boa demais da conta, você acompanhando nosso Manhã Sertaneja e as músicas especiais. Pode abraçar também aquela pessoa que hoje completa mais um ano de vida. Fique à vontade, tá bom? Participe com a gente no 996661699. Também o 3535-1699.

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15: Bom dia pra vocês. Agora é 5 e pouco.
16: 5:48 agora, vô. 5:48 na nossa manhã de segunda-feira, pra iniciar essa nova semana. Fique ligadinho com a gente também através do site, que é o matelifm.com.br. Fique à vontade também pra acompanhar as redes sociais, tudo que acontece aí na cidade, na região. Você fica sabendo através do Instagram ou Facebook. É só pesquisar lá, Rádio Mateli FM. Bom demais? 5:49.

0: Maré já tá aí com o homem, ainda tá aí de Alexandre, você marcou para mim e ainda Geno e Geno, mulher é meu investimento. Chegou a hora da nossa oração. É, ótimo dia para você, 6 horas.
1: Senhor, no início desse dia, venho pedir-te saúde, força, paz e sabedoria. Quero olhar hoje o mundo com olhos cheios de amor. Ser paciente, compreensivo, manso e prudente. Ver além das aparências teus filhos, como tu mesmo os vês. E assim, não ver senão o bem em cada um. Fecha meus ouvidos de toda calúnia. Guarda minha língua de toda maldade. Que só de bênçãos se enche o meu espírito. Que eu seja tão bondoso e alegre que todos os que se aproximarem de mim sintam a tua presença. Reveste-me de tua beleza, Senhor, e que no decurso desse dia eu te revele a todos. Amém. Deus e Senhor nosso, sabemos que através do nosso trabalho ajudamos a construir o teu reino. Faze que neste dia trabalhemos conscientes de que estamos colaborando contigo na tua obra e possamos um dia receber a recompensa que esperamos de tua bondade. Por Cristo, nosso Senhor. Amém.
2: Maria Santíssima, que em vossa imagem milagrosa de Aparecida espalhais inúmeros benefícios sobre o Brasil, eu, embora indigno de pertencer ao número dos vossos servos, mas desejando participar dos benefícios da vossa misericórdia, prostrado a vossos pés, consagro-vos o entendimento para que sempre pense no amor que mereceis. Consagro-vos a língua para que sempre vos louve e propague a vossa devoção. Consagro-vos o coração para que depois de Deus vos ame sobre todas as coisas. Recebei-nos, ó Rainha incomparável, o ditoso número dos vossos servos. Acolhei-nos debaixo da vossa proteção. Socorrei-nos em nossas necessidades espirituais e temporais, e sobretudo na hora da nossa morte. Abençoai-nos, ó Mãe Celestial, e com vossa poderosa intercessão, fortalecei-nos em nossa fraqueza, a fim de que, servindo-vos fielmente nesta vida, possamos louvar-vos, amar-vos e render-vos graças no céu.

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14: E chegou a hora da nossa perguntinha, o Racha Cuca pra você aqui na nossa manhã de segunda-feira. Ó, a perguntinha é a seguinte: duas coisas que você não pode comer no café da manhã. Conta pra gente então quais as duas coisas que você não pode comer no café da manhã. Boa essa, hein, Hugo? Essa aí o senhor botou pra quebrar, hein? Então conta aí, ó. Quais as duas coisas que você não pode comer no café da manhã? 996661699.
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16: Ai, ai, ai, Raça Cuca.

0: Limeirinha. Tempo. Dono de tudo, ainda de Paulo e Paulino com as águas de São Francisco. Agora 6h14.
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1: Muito bem, de volta aí o nosso Manhã Sertaneja. Tá nós, hein? Ou vou-se embora, né? Só tá animado hoje, né? Tá bom do senhor lá ajeitar o café pra nós, né? Ah, não, o senhor já tá esperto, já tá quase, né? Quase pronto aí o café.
2: Tá fartando é merenda, pra modo de acompanhar esse café.
1: Ó, mas aí não, é. Aí tudo bem que falta merenda. E o senhor lá buscar? Aí o negócio fica bom, não fica?
2: Tem base não.
1: Bateu a dificuldade, né, pra gastar esse dinheiro aí, hein? E te contar, senhor. Não posso ser assim não, o senhor tem que ajudar, ué. Eu, inclusive, ajudo bastante o senhor. Porque eu pago a merenda, aí o senhor nada, né? Ei, ai, ai, 6h20 agora. Um abraço aí para o amigo José Roberto, tá lá sempre ligadinho com a gente. Alô, Piaba, bom dia, meu abraço. Também com a gente o Adilson Vô e o Rogério. Estão numa tristeza danada devido aí ao Brasil, né, senhor? Mas também já era esperado, infelizmente, né?
2: É difícil demais dar conta. É de azedar o leite.
1: Pois é, porque aqui a turminha lá, vocês têm que parar com esses negócios de dancinha e de tudo mais e jogar mais futebol, né? Porque tá devendo muito, né? A gente não vê aí... Do último título, né? Que parece que foi em 2002, se não me falha a memória. A gente não vê lá tantos jogadores em evidência, né? E com aquele perfil que se tinha até antes do ano 2000. A gente tá vendo, na verdade, uma galerinha aí que o rendimento não vem surpreendendo não, né, o vô? Tá complicado, viu?
2: É difícil demais dar conta.
1: Eu tô achando que nós temos que mandar o vô lá pra seleção pra resolver a situação. Acho que o vô, com os quase 80 anos dele, resolve. Não resolve, o vô? Só rasga a taioba, não é?
2: Vamos rasgar a taioba.
1: Pois é, eu tô falando, o homem sabe. Ei, ai, ai, 6h22 agora. Quero o Aristeu, a Ju, bom sabor, meu abraço. Ótimo dia. Marcos Vinícius em Itaúna também acompanhando a nossa programação. Alô, Adilson. Nossa Senhora do Rosário, a Eunice também. Agora tem Barreirito.

Quando César e Paulinha, ou César e Paulinho, com esquecido, ainda Carlos César e Cristiano, a moça e o carro de boi. Agora 6h31 na nossa manhã de segunda-feira.

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13: 6h37 agora, 6h37. Ô, vô, vamos abraçar hoje aqui, ó, completando mais um ano de vida. É o Oliver, é isso mesmo, o Oliver, é o pai, o Édipo, a mãe, a Larissa e o irmão Tomás, mandando aquele beijo carinhoso e aquele abraço bem apertado para o Oliver, hoje completando 5 anos, vô. E maravilha, hein, senhor?
14: Não esquece, não. Se for fazer festa, pode chamar nós.
13: Mas que isso, você nem na festa... Oi, aí não, senhor. Você tem que deixar o menino de boa, senhor. O Oliver não pode passar por uma dessa, não. Ter o senhor na festa dele complica tudo, senhor. Aí desanda, meio mundo. Ai, ai, ai. Ô, Oliver, um abraço, viu? Parabéns, felicidades, tudo de bom. Que Deus abençoe você e, claro, a família toda. E um abraço para o pai, o Édipo, a mãe, a Larissa e o irmãozinho, né, o Tomás. E 6h38 agora...

0: Daniel, José Camilo com a Paixão Caipira, ainda você ouviu, Avante Amauri por causa de você. Deus é Caipira, Eduardo Costa. Agora 6h47.
1: Pera só um bocadinho e nós vamos ali beber um golinho de café e já nós tá de volta, viu?
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0: Encontrada a carteira de identidade de Romilda Maria Rezende Ferreira. Para resgatar é só passar aqui na Matéria FM, entre 9 da manhã e 5 da tarde, a Hipólito José de Faria, 760B, no Nossa Senhora do Rosário. O Danilo Júnior Teixeira perdeu a carteira com documentos. Se você encontrou, fale com a nossa produção no 3535-1699. Em oportunidade de emprego, bolsão de empregos, atenção, vaga de garçom ou garçonete no bar Bambuzinho. É necessário ter experiência, ter disponibilidade e compromisso. Interessados em entrar em contato no WhatsApp é o 31-993-11-0750. Ou, não se esqueça, 319-9311-0750. Vaga também de auxiliar de cozinha no restaurante Comidas da Vovó. Interessados, faça contato pelo WhatsApp 319-9509-6201, 319-9509-6201.
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9: Muito bem, a nossa perguntinha aí do Raça Cuca, manhã de segunda-feira, é a seguinte, ó. Duas coisas que você não pode comer no café da manhã. Fale pra gente, então. Duas coisas que você não pode comer no café da manhã. 996661699.
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9: Amigo Antônio Ailton tá ligadinho com a gente no Central. Um grande abraço, bom dia.

Viola Caipira, Moda Boa Demais da Conta, com Jean Giovanni ainda, João Carreiro e Capataz, é Caipira de Fato. Ô, vamos fazer aquele intervalo que é rapidinho, pra gente molhar a palavra, né, nesse frio, rapaz, tem que esquentar a garganta, hein? 7 horas.

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8: Agora 7:04, 7:04 na nossa programação. Tá acompanhando a gente lá o Antônio. Bom dia, Antônio, no centro, a Fatinha, no Consenza. Agradecendo também a Elisa no Santa Cruz, bom dia. A Luleia no Nossa Senhora do Rosário. A Luzia, o Alisson também acompanhando a nossa programação. Meu abraço aí para Dona Maria Soalenir na Toca do Coati. Os amigos lá de Queiroz, Sueli, sempre acompanhando a gente. Alô, Queiroz! Pessoal de Jardins também. Alô, Serra Azul. Alto Boa Vista, o meu abraço e uma excelente semana. O Édipo, vô. O Édipo e a Larissa tá abraçando aqui o Oliver e também o Tomás, né? O Tomás abraçando aí o irmãozinho, né? O Oliver. Hoje completando 5 anos, é a família de Azurita, vou acompanhando a gente. E coisa boa, hein, senhor? Um abraço, então, hein, para o Oliver e o desejo é de muita saúde e felicidade sempre. Alô, Chico! Chico tá em Azurita, vou. Tá ligado com a gente, tem mensagem aqui, ó. Vamos acompanhar, então. Aciona aí o WhatsApp, vô.
9: Denis, bom dia. Bom dia. Sumiu, hein? O que aconteceu? E o vô aí, tá sentindo muito frio? Como é que tá as coisas aí?
8: Tá frio, viu? O vô aqui, eu vou te falar, viu? O homem tá numa dificuldade danada, viu? Inclusive, essa dificuldade dele tá fazendo ele ficar numa preguiça danada, que a danada da merenda não sai de jeito nenhum.
10: É difícil demais dar conta. É de azedar o leite.
8: Complicado, viu, vô? Não posso ser assim, não, senhor. Tem que melhorar aí o semblante, né? Não é porque a seleção perdeu que só tem que descontar em mim, não, senhor. É, ué. A seleção brasileira tá igual o vô mesmo, viu? É só agarrada na bola de carne, né? Porque jogar bola mesmo, futebol, tá difícil, viu? 7-6. Você gostou, né? Gostou da bola de carne, né? E danada, hein? Então, Zinho, Chororó, Hugo Pena e Gabriel.

0: César Menotti.
1: Muito obrigado,
0: Fabiano.
2: Eduardo Sampaio, César, Menotti e Fabiano, moda boa demais, o passe livre. Eduardo e Gabriel, beber, cair e levantar. 7h16. 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
0: 7h23, agora 7h23. Ô, vô, é o nosso Racha Cuca aí pra gente. Perguntinha que é a seguinte, ó. Duas coisas que você não pode comer no café da manhã. Conta aí pra gente, então. Duas coisas que você não pode comer no café da manhã. É o 996661699. É a nossa perguntinha de hoje aí do nosso Racha Cuca.
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0: Muito bem, de volta aí pra você. Deixa eu agradecer aqui a companhia, o vô, do nosso amigo Rogério, que tá lá agarrado lá no... Hoje já tá no 1113.
14: Rasga a taioba nessa muriçoca aí, meu filho.
0: Não esquece mesmo, hein? A Muriçoca. É, o apelido, né, do 1113, né? Ganhou esse apelido aí na época do lançamento. É famoso, viu, esse danado? E o 1113 tá na história, né? A gente vê aí veículos rodando em bom estado aí de conservação. E é bom demais, hein? É, o Rogério tá lá agarrado, vô. Alô, Vanusa, em Juatuba, bom dia. Vamos agradecer aqui também o Nico Ferrugem, a Zorita. O Chico tá lá na churrasqueira, vô. É a caldeira que o senhor fala. Você tá doido, né, pra ajeitar um churrasco lá. Agora não tem jeito de fazer churrasco, porque a seleção foi pro brejo, né, o vô. Seleção já era, né, então é aquele famoso ditado, né.
14: Assim não dá. Senão é duas sanfonadas e acabou forró.
0: Realmente é isso que aconteceu com a seleção. Ei, ai, ai. Antônio no centro, bom dia. Fatinha tá no Consenza. Também acompanhando a nossa programação, Eunice no Nossa Senhora do Rosário. Gente, vamos fazer aqui a dose dupla de hoje com o Mato Grosso e Matias. A gente atende então a Eunice e o Paulo Melo tá no Vale Verde.
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0: Eita, nós, dose dupla de hoje aqui pra você com Mato Grosso e Matias, Memórias e Na Hora do Adeus. 7h31.
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0: 7h36, agora 7h36, bom dia. agradecendo a companhia da Sueli. Bom dia, Sueli. A Sueli Oliveira, no Nossa Senhora do Rosário. Alô, Orlândia. Orlândia tá em Azurita.

0: Christian Ralph, moda boa demais da conta, com o IP e o Prisioneiro, Chico Amado e Xodó, A Mudança. 7h46.
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0: Foi encontrada a carteira de identidade de Romilda Maria Rezende Ferreira. Para resgatar é só passar aqui na Matéria FM entre 9 da manhã e 5 da tarde. É Hipólito José de Faria, 760B, no Nossa Senhora do Rosário. Danilo Júnior Teixeira perdeu carteira com os documentos. Se você encontrou, fale com a gente no 3535-1699 ou WhatsApp 31996661699. José Paulo de Jesus perdeu a carteira com documentos. Se você encontrou, fale com a gente, fale com a nossa produção. Atenção para a Bolsa de Empregos, vaga de garçom, garçonete, o Bar Bambuzinho. Necessário ter experiência, disponibilidade e compromisso. Interessados, entrar em contato pelo WhatsApp, é o 319-9311-0750. 319-9311-0750. Tem vaga também de auxiliar de cozinha no restaurante Comidas da Vovó. Interessados, entrar em contato no WhatsApp, 319-9509-6201. 319-9509-6201.
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5: Perguntinha do Raça Cuca aí pra você, ó, é a seguinte: duas coisas que você não pode comer no café da manhã. Conta aí pra gente, duas coisas que você não pode comer no café da manhã. 996661699. Você tá rindo, né, ô vô? É só sabe essa aí?
6: Tem base, não.
5: Ó, mas é fácil, senhor, moleza. Duas coisas que você não pode comer no café da manhã.
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5: Falando em café, hein, vô?
6: Ô, senhor, esse frio que tá fazendo, o café tá esfriando e é rapidinho, hein? Tem base, não,
5: senhor? É, não tem base mesmo, não, senhor. O café dá aquela esfriada, hein, senhor? Ei, ai, ai, viu? Tá brincadeira esse frio, não. É, bom dia pra Orlândia, o pessoal da melhor idade aí, Orlândia. Um abraço, viu? A Sueli também acompanhando a gente no Nossa Senhora do Rosário. Aristeu, o Aristeu escreveu aqui, vó. É, Brasil 0 e o Feio 2. Realmente, viu? Realmente o homem botou pressão pra... Aliás, ele não jogou nada ontem, né? Porque o Brasil até deu uma segurada boa. Fez quase... Cabo Verde conseguiu segurar um pouco mais, mas o Brasil ontem deu aquela segurada, mas também, né? Sujeito perder pênalti. E fora aí a direita e a esquerda do Brasil, que tava aquela belezura, pra não falar coisa pior, né, ô vô? Então...
6: É difícil demais dar conta.
5: Realmente, o negócio desandou, foi tudo, viu? 7h54.

0: Muito bem, Rick Renner, para você aqui nas ondas da Matelli. Ô, Liliane, tá no Vila Suzana, tá ligadinha com a gente? Ó, já no passatempo a gente toca aqui a música que você pediu, tá bom? A gente encerra aqui o nosso Manhã Sertanejo, amanhã tem mais. Vou deixar o vô embora, né, vô? É, cuidado, viu? Vai fazer arte aí pra rua não, já que você vai sozinho. Amanhã tem mais, a partir das 5 da manhã, continuo com você, já tem o passatempo.
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0: Oi, bom dia. É segunda-feira, início de uma nova semana. Você ligadinho no som da Matelli, pelos 87.9, também pelo site matellifm.com.br. Pode ter certeza que é ótimo ter você aqui. Tem muita música, tem informação daqui a pouquinho às 9, o giro de notícias, já o horóscopo também. E claro, você participando com a gente no 996661699.
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0: é Wesley Safadão e o Rei Vaqueiro, a música Displicente. Mais uma que você pode pedir aqui no Som da Matéria. É grande lançamento para você. Mais uma que você ouve aqui no Som da Matéria nos 87.9. Bom demais? Vamos para o horóscopo.
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2: Áries, de 21 de março a 20 de abril.
0: Ariano, Ariana, bom dia. Ótimo dia para você que está aí ligadinho com a gente nesta manhã. É manhã que cobrará responsabilidade em algum assunto da casa ou da família. Valerá encarar com maturidade, em vez de empurrar com a barriga. Energia, coragem e poder pessoal voltará à tarde. Será um bom momento para determinar planos de longo prazo e saber com quem você poderá contar.
2: Touro, de 21 de abril a 20 de maio.
0: Você de Touro, bom dia. Encare logo cedo um compromisso que causa preocupação e comece a semana com mais disponibilidade para os relacionamentos. Será um ótimo momento para curtir umas férias com a família ou reencontrar pessoas queridas que andaram distantes. À tarde, desacelere e esvazie a sua mente.
2: Gêmeos, de 21 de maio a 20 de junho.
0: Você de Gêmeos, bom dia. Responsabilidades sérias pedirão atenção pela manhã, então dê atenção aos detalhes e não decida tudo no automático. À tarde, a vida social ficará mais agitada com convites de amigos, encontros animados e atividades motivadoras.
2: Câncer, de 21 de junho a 21 de julho.
0: Um obstáculo logo cedo pedirá maturidade e paciência. Pense logo ao longo prazo e planeje os próximos passos na sua carreira. Mudanças poderão acontecer de dentro para fora e proporcionar maior equilíbrio emocional. À tarde virão compensações pelos esforços, então fique de olho em uma oportunidade profissional e financeira que unirá o útil ao agradável.
2: Leão, de 22 de julho a 22 de agosto.
0: Cobranças sérias marcarão o início do dia, uma responsabilidade que pesa ou um limite a respeitar. Relações serão desafiadoras, então encare com maturidade e não conceda demais. À tarde, a vontade de expandir e de aventurar em novas experiências incentivará passos maiores na carreira e também na vida pessoal.
2: Virgem, de 23 de agosto a 22 de setembro.
0: Um compromisso financeiro ou uma cobrança pedirá atitude pela manhã. Resolva com agilidade e melhore a sua organização. À tarde trará emoções fortes e planos de mudança. Encare o que você precisa para transformar a vida íntima ou aprofunde um vínculo. Será um bom momento para curar antigas dores e renovar os sentimentos. A carreira está em ascensão.
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0: Muito bem, daqui a pouquinho tem muito mais para você aqui na nossa manhã de segunda-feira. Ótimo dia, 8h15 agora, 8h15.
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2: Libra, de 23 de setembro a 22 de outubro.
0: Libriano, Libriana, bom dia. Parcerias poderão cobrar atenção logo cedo. Encare conversas sérias, desfaça-se mal entendidos e ajuste a agenda para dar conta do aumento de demandas. Tente fazer o que precisa, mesmo sem vontade.
2: Escorpião, de 23 de outubro a 21 de novembro.
0: Trabalho e saúde pedirão disciplina pela manhã. Cuide bem do corpo, resolva uma demanda que pesava. À tarde você terá mais energia e disposição para agir. Com a rotina organizada, será mais fácil vencer os desafios e ampliar conexões profissionais.
2: Sagitário, de 22 de novembro a 21 de dezembro.
0: Filhos, romance e um projeto autoral poderão cobrar responsabilidades logo cedo. Solte a criatividade e encontre soluções originais. O dia trará momentos mágicos no amor e em uma viagem ou até mesmo um evento cultural. À tarde, a energia se renovará com encontros encantadores e novas motivações. Mudanças serão positivas, então reinvente a vida e dê critério aos sonhos.
2: Capricórnio, de 22 de dezembro a 20 de janeiro.
0: Arrume suas bagunças na casa e nas emoções. Demandas da família poderão alterar planos e decisões de moradia. Conte com atitude e soluções geniais para conciliar seus vários interesses. Atividade física será fundamental para manter o humor equilibrado. Cumplicidade e carinho no amor.
2: Aquário, de 21 de janeiro a 19 de fevereiro.
0: Mensagens e combinados pedirão cuidado pela manhã. Confirme compromissos, confira entregas, endereços, materiais e evite a afobação nas reuniões de trabalho, entrevistas e apresentações. O dia trará conquistas pessoais importantes. Novidade dos filhos ou do par animarão o clima.
2: Peixes, de 20 de fevereiro a 20 de março.
0: Dinheiro e orçamento pedirão pés no chão pela manhã. Organize as contas, evite gastos fora de hora. Lua em seu signo no início do dia ampliará sua sensibilidade, então foque nas emoções positivas e crie mais empatia nas relações. A tarde trará mais entusiasmo e clareza, então aproveite para dar sequência em uma negociação imobiliária ou familiar.
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0: Muito bem, de volta amanhã aqui no Som da Matelli para você é o Passatempo. A gente segue para o intervalo 8h29.
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0: 8:33.
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0: Barões da Pisadinha aqui na Matéria para você, antes Taylor Swift e ainda Tarcísio do Acordeon. Agora 8h44, conferindo 8h44.
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1: Muito bem, bom dia, 8h48 na nossa manhã. Deixa eu agradecer aqui, ó, a companhia dos amigos acompanhando o som da Amatelli. Alô, Kaique, Cacá Bikes, meu abraço. A Alexandra tá no Parque da Serra. O amigo José Roberto e a Iracilda no Planalto. O Marcos e toda a galera do Posto Neblina Dourada. Ótima segunda-feira.

0: Ai, amor.
1: Sempre o melhor som, você ouvindo aqui na Matelli, nos 87.9. Edna Ramírez, tá ligadinha no Nossa Senhora do Rosário. Deixa eu abraçar aqui o aniversariante de hoje, que é o Oliver, recebendo o abraço aí de toda a família. É o papai, o Édipo, a mamãe Larissa e o irmão Tomás. Alô, Oliver em Azurita, o meu abraço, felicidades, tudo de bom, que Deus abençoe sempre. 8h55.

0: Deixa a onda vá.
1: Quando Fala Mansa, com Sou Marinheiro Só, aqui na nossa manhã de segunda-feira. 2 minutinhos faltando para as 9 e eu trago agora as notícias.

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1: Bom dia para você que está ouvindo o Passatempo e a Hora de Notícias. Daiane Rodrigues do Carmo Souza, de 39 anos, ex-mulher do goleiro Bruno Fernandes, está desaparecida desde a última quinta-feira, dia 2. A Polícia Civil de Minas Gerais trata o caso como desaparecimento voluntário, sem indícios de crimes. Um dia após o sumiço, pessoas próximas a Daiane informaram que ela saiu de Minas Gerais por vontade própria e está bem. Desaparecimento de Daiane foi registrado em um boletim de ocorrência pelo atual marido dela na madrugada da última sexta-feira, dia 3. Ele relatou à Polícia Militar que na manhã do dia anterior, a esposa havia saído de casa informando que iria até a residência da mãe dela. Mais tarde, por volta das 11 horas da manhã, Daiane deixou os filhos aos cuidados da avó materna e não voltou para casa, nem teve contatos com outros familiares desde então. Segundo o boletim de ocorrência da Polícia Militar, o marido de Daiane diz que ela deixou o celular em casa. No aparelho, ele encontrou conversas com agiotas que cobravam supostas dívidas. Em uma das cartas encontradas pelo marido, Daiane afirmou que vinha sofrendo ameaças de agiotas e pediu que autoridades protegessem os familiares. Ela também escreveu que queria que as filhas permanecessem com a mãe e os filhos com o pai. A carta é datada de 2 de julho. E eu falo agora de Copa do Mundo. A derrota para a Noruega nas oitavas de final da Copa ampliou um tabu recente da seleção. O Brasil foi eliminado por uma equipe europeia pela sexta vez consecutiva em confrontos de mata-mata no Mundial. Ou seja, continua sem vencer um rival do continente nesta fase desde a conquista do pentacampeonato em 2002. A sequência de eliminações começou em 2006, diante da França nas quartas de final. Em 2010, a queda foi para a Holanda, também nas quartas. 4 anos depois, a Alemanha goleou por 7-1 na semifinal, antes de a Holanda voltar a vencer a disputa pelo terceiro lugar. Na Copa de 2018, a Bélgica eliminou o Brasil nas quartas de final. Em 2022, a Croácia avançou nos pênaltis após empate nas quartas. Agora, em 2026, foi a vez da Noruega interromper a caminhada brasileira nas oitavas de final. E continue ligado no Passatempo e às 14h tem mais notícias pra você na Matéria FM, a sua melhor companhia. 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

0: Louvado seja nosso Senhor Jesus Cristo, para sempre e sempre seja louvado. Como é que foi seu final de semana, querido filho, querida filha? Foi tudo em paz, pelo menos nós desejamos e pedimos as bênçãos de Deus para um final de semana sem briga, sem discórdia, sem desavença. E aí, você foi à missa? Espero que sim. Sempre comece segunda-feira lembrando, semana com a missa é semana com a graça de Deus. Filhos amados, povo querido, nós continuamos neste mês de julho, mês de Nossa Senhora do Carmo, madrinha da obra Evangelizar é Preciso, mês do Santíssimo Sangue de Jesus, e nós estamos em plena novena, São Bento, rogai por nós. Saúdo a todos, a partir da Rádio Evangelizar, de onde tudo começa, as rádios irmãs, cujos nomes cito neste momento.
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0: Em Deus, minha fé inabalável, diga isso, gente. Ânimo, povo de Deus, coragem. Não é mais uma semana, não é mais uma segunda-feira. Obrigado, Senhor, por eu estar vivo. Acorda, povo de Deus. Saúdo pela TV Evangelizar, sinal digital em todo o país, em várias cidades, canal aberto, YouTube, Padre Manzotti Oficial, pelo aplicativo da Associação Evangelizar é Preciso e todas as plataformas digitais. Vamos lá, gente. Peça uma fé inabalável. Vai, sacristão, deixa rolar mais um pouquinho. A fé não é ausência da dor. Acredite nisso. É saber onde ancorar. E ancorar em Jesus Cristo é o melhor caminho. Mesmo em meio à tempestade. Minha fé inabalável. Dai-me, Senhor, esta fé inabalável. A minha fé em Deus é inabalável. Em nome do Pai, do Filho e do Espírito Santo. Amém. Enquanto Jesus estava falando, um chefe aproximou-se. Inclinou-se profundamente diante dele e disse: minha filha acaba de morrer. Mas vem, impõe a tua mão sobre ela e ela viverá. Para pensar. Uma filha acaba de morrer. Como você reagiria para este homem deixar a filha que acabara de morrer e ir até Jesus? É porque tinha muita fé. Você compreende isso? E fica um questionamento. Nas horas mais difíceis da tua vida, a quem você recorre? Você deixa o desespero tomar conta? Aprendamos com esse primeiro gesto, mas não é tudo. Jesus levantou-se e seguiu junto com seus discípulos. Nisto, uma mulher. Agora vem um outro fato. Uma mulher que sofria de hemorragia há 12 anos veio por detrás e tocou a barra do seu manto. Ela pensava consigo: se eu conseguir ao menos tocar no manto dele, eu ficarei curada. Pensa nisso. Se eu tocar ao menos no manto de Jesus, eu ficarei curada. Jesus voltou-se ao vê-la e disse: coragem, filha. Tua fé te salvou. E a mulher ficou curada a partir daquele instante. Chegando na casa do chefe, o primeiro personagem, Jesus viu os tocadores de flauta e a multidão alvoroçada. E disse: retirai-vos, a menina não morreu, está dormindo. E começaram a caçoar de Jesus. Quando a multidão foi afastada, Jesus entrou, tomou a menina pela mão e ela se levantou. Essa notícia se espalhou por toda a região. O evangelho de hoje fala de duas curas. Uma ressurreição, uma reanimação, para ser mais preciso no termo. E uma cura de uma mulher com hemorragia. O que você quer pedir a cura hoje? Senhor Jesus, eu peço. Eu clamo. Estende a sua mão, Jesus, sobre mim, sobre a minha enfermidade. Qual é a tua enfermidade? Fala com Jesus. A mulher estava com hemorragia. A filha do homem estava morta. Veja, um caso extremado de morte. Você, o que quer pedir a Jesus? Diga com confiança, Jesus. Eu te peço essa graça. Eu sei que eu não mereço. Tenho consciência das minhas misérias e até da minha falta de fé. Mas por teu amor, eu clamo ao teu amor. Eu clamo a tua misericórdia, Jesus. Estende a tua mão, Jesus, e toca em mim. Estende a tua mão e toca em mim, Jesus. Tira essa doença grave. Tira essa doença crônica. Jesus, toca em mim. Eu preciso ser curado. Preciso tanto ser curado. Cura da depressão. Peça para Jesus. Você que está sentado ali nesse sofá, que deu uma parada agora. Você que está com essa vassoura na mão. Estou falando com você. Seja essa mulher a pensar, se eu tocar ao menos no manto de Jesus, eu ficarei curada. Jesus, cure a depressão. Cure esse pensamento de destruição, de autopunição. Senhor Jesus, nós te pedimos por esta pessoa que está com a ferida aberta. Cicatriza essa ferida, Senhor. Já foram tantos remédios, tantos médicos. Deus de misericórdia e de bondade, entre nesta casa agora, nesta mulher que está com uma dor no braço, que não consegue nem levantar para pegar uma xícara, não consegue levar a xícara de café na boca com essa mão, com este braço. Senhor Jesus, nós te pedimos por misericórdia e compaixão. Esta pessoa, curai, Jesus. E você que está, vai pedindo, Jesus, estende a tua mão e toca. Estende a tua mão e me cura, Jesus. Repita de novo, Jesus, estende a tua mão e toca. Jesus, estende a tua mão e me cura. Eu preciso tanto ser curado, Jesus. Nós só começamos o programa. O intervalo é rápido. E nós voltamos com partilha de vida, leitura orante. Volte comigo.
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0: Bom dia, Fernanda.
1: Bom dia, padre.
0: Que a paz, que a paz de Jesus esteja com você. Deus abençoe. Você fala de onde?
1: Amém. Eu falo de Mandaguaçu.
0: Mandaguaçu, seja bem-vinda. Como é que você me acompanha, Mandaguaçu, Paraná?
1: Isso, pela Rádio Pomeia.
0: Mandaguaçu, para quem não sabe, é muito próximo de Maringá. Então, eu acredito que aí também chegue o canal 31.1, não chega?
1: Isso, chega sim.
0: TV Evangelizar. Fale lá, Fernanda, a palavra é sua.
1: Padre, eu queria fazer uma partilha, né?
0: Pois não.
1: Esses dias eu escutei o senhor falando sobre um livro inabalável, né? Com fé, a tempestade vai passar.
0: Sim.
1: E na chamada ali o senhor disse que para as pessoas que não entendiam muitas vezes o motivo de uma doença, algo, né, que acontecesse com a gente, que o livro ia trazer essa clareza, né? E aquilo me tocou bastante. Eu falei, é o que eu preciso. Então eu procurei o livro, né? Comprei ali o livro. Chegou, no dia que chegou, eu já comecei a leitura porque eu estava bem ansiosa.
0: Certo.
1: E já no primeiro capítulo ali veio as respostas que eu precisava, veio aquele questionamento que eu me fazia, né? Só para você entender o contexto, padre, eu tenho o meu pai acamado, né, já há 1 ano e 8 meses.
0: Tá.
1: O meu pai era uma pessoa super saudável, ativo, cheio de vida, e foi fazer uma cirurgia da coluna, né? E no pós-cirúrgico ele teve uma parada cardíaca de 12 minutos.
0: Misericórdia.
1: E após essa parada cardíaca ele não voltou mais, né? Ele está até hoje em estado vegetativo.
0: Misericórdia, então, filha, pelas santas chagas.
1: Eu levei o meu pai cheio de vida no hospital, acompanhei todo, né, o processo ali desde as 5 horas da manhã, e quando foi 11 horas da noite meu pai teve essa parada cardíaca, e desde então eu não tive mais o meu pai de volta, né? A gente cuida dele até hoje, né? Ele respira por aparelho, ele está em casa, mas não tem nenhum tipo de reação, nada. A gente não sabe se ele escuta algo, né? Mas não tem nenhum tipo de reação. E a gente se questionava bastante, né? O porquê uma pessoa tão cheia de vida, por que acontecer isso, ficar nessa situação. E eu ouvi muitas vezes, padre, algo que doía muito. É. Algumas pessoas diziam que ele estava pagando por algo fez, né, em vida, que algo de ruim, algum pecado, ele estava pagando. E aquilo me doía muito, muito.
0: Com certeza.
1: Porque eu desconheço uma pessoa tão boa quanto meu pai. E mesmo que fosse, eu não tenho esse pensamento de que Deus nos pune, né? Dessa maneira.
0: Concordo plenamente.
1: E o livro me trouxe, né, ali a história de Jó, onde ele perdeu tudo, né? E ainda assim manteve a sua fé.
0: Isso.
1: E o que aconteceu não foi para punir ele, não foi um castigo, ele era um homem honrado, né?
0: Isso.
1: E aí eu entendi que o que estava acontecendo com meu pai, com a minha família, não era uma punição. E que mesmo, né, com todas essas coisas ruins que aconteceu, aconteceu coisas boas, padre. A gente tem um testemunho nesse período que meu pai esteve assim. O meu irmão, ele já sofria com alcoolismo, né? Meu irmão mais velho já sofria com alcoolismo. E devido a tudo que aconteceu, ele ficou muito pior. Ele começou a beber muito. E a gente já tinha todo aquele desgaste de cuidar do meu pai dia e noite. E ele se afundando no álcool.
0: Sim.
1: E a gente conseguiu a libertação dele, padre, nesse período. O meu irmão, ele se libertou do álcool, ele
0: arrepiado.
1: Se converteu. Padre, era uma coisa que meu pai lutava muito para que acontecesse. E meu irmão, ele se converteu, hoje ele está dentro da igreja, ele participa dentro da igreja. Ele faz parte do movimento campista, né, assim como eu, meu outro irmão também somos campistas. E assim, a gente ouve muito, né, como pessoas de dentro da igreja que rezam, passam por essas coisas, né? Passam por essas turbulências, essas dificuldades. E o livro me trouxe esse entendimento de que a gente tem que perseverar, que o sofrimento não é um castigo, que a gente tem que manter a confiança em Deus, independente do que acontece.
0: Então, o sofrimento em Deus é um processo de maturidade, né? E de libertação.

0: né, um crescimento ali. Nossa, a gente cresceu muito espiritualmente, cresceu muito, a gente se uniu mais, sabe, a gente esteve mais junto, aprendeu a cuidar do meu pai. Padre, posso te falar uma coisa até assim, forte, eu descobri um amor pelo, assim, pela minha família, pelo meu pai, e nem sabia que eu tinha.
1: Acredito.
0: O cuidar, o dar banho no meu pai no leito, sabe? Cuidar com todo aquele carinho e entender que tudo que ele fez por nós ali quando criança, eu estava fazendo por ele agora, no, nesse verdade, momento tão frágil que ele está. Vocês descobriram o amor que Deus tem por nós também, por me capacitar de fazer isso. Eu sou muito grata, sabe? Mesmo diante de tudo isso que aconteceu, eu sou muito grata a Deus por ter fortalecido a minha família para percorrer tudo isso.
1: Nossa, eu estou edificado demais com o seu testemunho, viu? Muito edificado, fiquei arrepiado. E já valeu a pena ter escrito o livro. Só pelo testemunho que você deu, já valeu a pena.
0: E eu digo para as pessoas, leiam, porque vocês vão tirar muita coisa boa dentro desse livro, vai ser muito, muito edificante. Eu sei que para cada um ali tem um pedacinho, um trecho que você precisa ler, que você precisa sentir, porque o livro é sentir.
1: É verdade. E por gentileza, você pode dizer o nome do seu pai para que rezemos?
0: Sim, o nome do meu pai é João Flor Filho.
1: João?
0: Até... Flor Filho.
1: Tá.
0: Até, padre, num evento que o senhor teve do Tenda Brasil, né, que é o encontro dos campistas,
1: sim,
0: o meu irmão estava participando, fazia poucos meses que tinha acontecido isso com meu pai,
1: entendi,
0: né, e o senhor rezou a missa na intenção dele, e eu coloquei o celular ali pertinho do meu pai para ele ouvir, sabe, porque ele era apaixonado pelo senhor, ele não perdia uma missa, um programa, ele ouvia tudo. Então a gente colocou ali pertinho para ele ouvir e sentir aquele carinho do senhor orando por ele.
1: E vamos continuar rezando. Muito obrigado pela sua grande partilha. Vamos rezar pelo seu João, rezar por toda a sua família. Deus seja abençoado pelos campistas, esse movimento tão importante. Meu abraço, Fernanda de Mandaguaçu. Lá chega a TV Evangelizar, canal 31.1. Ela citou a Rádio Colmeia FM de Maringá, Padre Vinícius Alves Martins. Também tem a Rádio Rainha FM, o arcebispo Dom Severino Klazen de Maringá. Essa música mesmo, essa questão, inabalável. O livro foi tão forte para mim, que você encontra em todas as livrarias do Brasil, gente. Você viu, ela falou, eu não sabia que ela ia falar sobre isso, você encontra inabalável em todas as livrarias do Brasil. Esse livro foi tão forte no meu coração, que eu acabei tendo a inspiração em transformar em melodia. E saiu essa música, junto com o Renan. Louvado seja Deus, inabalável. Minha fé, inabalável. Padre, na minha cidade não tem livraria. Você pode pedir pelos produtos que evangelizam.com.br. Escute esse testemunho, por favor.
2: Quem fala é Sônia, da cidade de Simão Dias. Eu quero deixar o meu testemunho de graça alcançada, que há 5 anos eu estava lutando para conseguir a minha aposentadoria. E após eu ter visto uma de nossas irmãs dando testemunho que fez o propósito do livro Ouro, nesse mesmo momento eu peguei a graça para mim e fiz o meu propósito do livro Ouro. Se Deus me abençoasse com a minha aposentadoria, eu faria. Pedi a Ele que fosse antes que terminasse as parcelas. E graças a Deus, assim que foi feito o meu propósito, com 15 dias a advogada me ligou, padre. Estou dando meu testemunho, que graça alcançada, graça testemunhada. Toca o sim, sacristão.
1: Gente do céu, é emocionante hoje, viu? Com nó na garganta, escutar esses testemunhos maravilhosos. Sônia, Deus abençoe, filha. Deus abençoe. E aí, Simão Dias, Sergipe, o bispo da diocese de Instância, Dom José Genivaldo Garcia. Deus me dá forças para lutar, diz a música. Louvado seja Deus. Digo por você, Sônia, que doou para o Livro Ouro, e todos os que fizeram a doação do Livro Ouro. Louvado seja Deus. Vou para o intervalo e volto com a leitura orante. Volte comigo.
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1: Deus, fala comigo.
0: Você está gostando da leitura orante? Vamos lá, gente. 1 Coríntios, capítulo 7, hoje, versículo 17. Cada pancada, hein? Olha, gente do céu. Semana passada foi sobre os conselhos de casais. Quem perdeu, não me canso de dizer. Eu uso as redes sociais com este propósito. Às 8 horas da noite eles fazem um corte. Se você perdeu semana passada, vai lá, YouTube Padre Manzotti, leitura orante, e veja semana passada. Escute, são no máximo 7, 8, 10 minutos, dependendo do dia, os conselhos para os casais e para as famílias. Vamos ao texto de hoje. Cada um deve continuar vivendo de acordo com o dom que o Senhor lhe deu e na condição em que se encontravam quando Deus o chamou. É essa a regra que eu ensino a todas as igrejas. Se um homem judeu que é circuncidado aceita o chamado de Deus, ele não deve tirar as marcas da circuncisão. Se um homem, aqui volta o tema da circuncisão, mesmo porque não tem como tirar a marca da circuncisão, mas veja onde Paulo vai chegar. Se um homem não judeu, que não é circuncidado, aceita o chamado de Deus, ele não deve ser circuncidado. Inclusive isso foi matéria do primeiro concílio de Jerusalém e está em Atos dos Apóstolos, capítulo 15. Não faz diferença estar circuncidado ou não. O que é que importa? Toca o sino, sacristão. Versículo 19. O que importa é obedecer os mandamentos de Deus. Não importa ser circuncidado ou não, o que importa é obedecer os mandamentos de Deus. Então fica a pergunta: tem obedecido os mandamentos de Deus? Você, eu. Ou nós queremos fazer dos mandamentos o que eu chamo de um buffet livre, que não existe. Esse eu aceito, esse eu não quero. Ah, hoje eu quero beterraba, hoje eu quero alface, hoje eu quero chuchu. Não, o mandamento, os mandamentos de Deus, todos são importantes. Todos. Mesmo aqueles que colocam em xeque, principalmente estes, a nossa forma de viver. Eu não escolho o que viver. Tudo é para ser vivido. Versículo 20. Cada um deve continuar como era quando aceitou ser chamado por Deus. Você era escravo quando Deus o chamou, não se preocupe com isso. Mas se você pode se tornar livre, então aproveite a oportunidade. Pois o escravo foi chamado pelo Senhor e agora um homem livre, que pertence ao Senhor. Assim também o homem que é livre, que foi chamado por Cristo, é escravo de Cristo. Um homem livre, chamado por Cristo, é escravo de Cristo. Escravo de Cristo. Padre, é muito forte. Ora, você esqueceu por acaso? Eis aqui, tem uma tradução que fala, a serva do Senhor, faça-se em mim segundo a vossa palavra. Mas existe uma outra tradução que diz, eis aqui a escrava do Senhor, faça-se em mim segundo a vossa palavra. E que bom sermos escravos de Cristo. Versículo 23, Deus comprou vocês por um preço, portanto, não se tornem escravos dos seres humanos. Irmãos, cada um deve continuar na presença de Deus, assim como quando Deus o chamou. Senhor, eu me faço teu escravo. Não tenha receio de dizer isso. Mas se por acaso, Senhor, eu sou escravo dos homens e aqui do mundo, escravidão do mundo, consumismo é uma escravidão do mundo. A ganância pelo dinheiro é uma escravidão do mundo. A vaidade, quando a pessoa é extremamente vaidosa, onde a beleza é algo idolatrado, a pessoa se torna escrava. Eu te pergunto, em algum momento ou em algum aspecto, você se sente escravo do mundo? Um vício, não importa qual seja, é uma escravidão. Um vício de jogos apareceu muito aqui recentemente. O vício do cigarro, o vício do álcool, o vício das drogas, o vício da fofoca. São escravidões. Não importa o que nos prende, estamos presos. E nós somos feitos para sermos de Cristo. Então, o que na minha vida e na tua vida está impedindo sermos de Cristo totalmente? Pense um pouco, reflita. O que é que hoje está sendo um obstáculo para uma entrega total a Cristo? Senhor, libertai-nos. Quero ser livre. É o que voltaremos rezando. Depois do intervalo, volte comigo.
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0: Filhos queridos, reflita um pouco. Onde você pede quero a graça de ser livre? Todos nós, em maior ou menor proporção, nos tornamos escravos, reféns de nós mesmos ou do mundo. Então pede Deus, eu peço a graça de ser livre. Você sabe que a liberdade nos leva a amar mais. É, quem é livre ama mais. Quem é livre perdoa mais. Quem é livre consegue ser uma ponte dentro de casa. Então, Senhor, eu quebre as correntes. Eu quero voar, eu quero ser livre. Livre para Cristo. Quero ser livre. Sim, cante isto. Livre para viver o teu amor, Jesus. Cante mais uma vez. Quebre os grilhões, Senhor. Quebre, Senhor, minhas amarras. Corte, Senhor. Quero ser livre. Só Deus cura, liberta o amor.
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0: Dai-me a liberdade, Jesus. Amém. Esta foi a leitura orante de hoje. Quero ser livre. Tereza, que a paz de Jesus esteja com você. Tereza?
2: Bom dia,
0: Deus abençoe.
2: Amém.
0: Você fala de onde, Tereza?
2: De Cuiabá.
0: Meu abraço a Cuiabá. Como é que você me acompanha aí?
2: Pela Rádio Difusora.
0: Rádio Difusora. Opa, meu abraço, Rádio Difusora, Bom Jesus. Pois não, fala, Tereza.
2: Sim, padre, eu quero uma oração, porque tem um ano que eu estou doente, com problema de coluna, que eu não estou conseguindo nem mesmo ir na igreja, na missa, contra a missa, porque não aguento andar com minha perna ruim. Meu marido também não está bem da cabeça, também está com problema no joelho, joelho da cabeça. E é só eu, padre. O meu problema é esse, que ele não tem visita, ele não tem ninguém, meus filhos não importam de vir fazer uma visita, me ajudar, padre, porque eu não estou aguentando com dor, meu problema. E esse filho nem aparece para me ajudar. E ele está assim, mesmo fraco mesmo da ideia. Não parece ninguém para me ajudar, e eu também estou quase não estou aguentando cuidar dele.
0: Como é que é o nome do seu marido? Só um minutinho.
2: José Rosário de Almeida.
0: José Rosário. Filha, quantos anos você tem?
2: Eu estou com 76 anos.
0: Tá.
2: E ele com 84.
0: Quantos filhos vocês têm?
2: Eu tinha 8, padre, agora fiquei só com 5. E hoje está fazendo 4 meses que eu perdi a filha que mais me ajudava. Essa que me ajudava mais, padre.
0: Meus sentimentos pela perda. Como é que era o nome dela, falecida?
2: Jusilene Lúcia de Almeida. Essa que me ajudava, essa que ia comigo no médico, levava ele, cuidava dele. Aí deu um câncer nela, de repente, padre, foi assim, rapidamente ela faleceu. Agora foi a filha mais que me ajudava, que cuidava de mim, que cuidava dele. Aí agora ela faleceu. Estou fazendo 5 meses que ela faleceu.
0: Meus sentimentos pela sua perda. Mas filha, a senhora já pediu ajuda para os filhos?
2: Já pedi, padre, ajuda. Inclusive, eu tenho uma que nem tem na minha casa, inclusive, que é porque ela passou para outra religião. Ela nem vem na minha casa, ela não liga para saber como que a gente está, e não aparece. Tem outra também que é a mesma coisa, que nem vem na minha casa. Eu fico sozinha, cuidando dele desse jeito, quase que não estou aguentando, com muita dor que eu sinto na perna.
0: Entendo.
2: E não estou nem conseguindo bem ir na missa, padre. Estou com tanta tristeza de não poder nem ir na missa sozinha, porque eu saio assim, eu caio.
0: e também como deixar ele, né? É. Mas, Tereza, é lamentável que seus filhos façam esse abandono. É um abandono. É. Isso é um abandono inadmissível, né? A lei é honrar os pais, principalmente na idade avançada e quando estão doentes. Isso é bíblico. Isso é muito feio para os filhos. Agora, pensando do outro aspecto, se a senhora não pode ir, liga lá na paróquia, a sua, e peça para eles levarem pelo menos a comunhão para a senhora e para o seu marido. Para o ministro da Eucaristia, para a senhora não ficar sem comungar.
2: A gente já pediu, padre, mas inclusive que até da comunidade mesmo não visita, não vem fazer visita pra gente, só tem mesmo uma comadre que não faz parte aqui.
0: Mas pede para a comadre na igreja. Por isso que eu, desculpe dizer, eu acredito que toda a paróquia tem que ter a pastoral da pessoa idosa. Eu acho fundamental isso, que toda paróquia, agora, se estiverem me ouvindo, padres, se estiverem me ouvindo, leigos, peça na próxima reunião implantação da pastoral da pessoa idosa. Ó, esse é um caso que a dona Tereza, se tivesse uma pastoral para visitar, mas dona Tereza, como a senhora ligou para mim, ligue lá na paróquia e diga assim, ó, eu preciso receber a comunhão. Vocês dão um jeito. Você entendeu, Tereza? É um direito seu. No ministro da Eucaristia, extraordinário, não é só para ficar na igreja distribuindo comunhão, é para levar comunhão para os doentes. Meu Deus do céu, que falta de carinho com os idosos, gente. Mas, dona Tereza, a senhora tem que dar um pito nos seus filhos, viu? Falar, olha aqui, vocês, se não é por mim, pelo seu pai. Eu não estou aguentando as costas. Você tem que falar, filha, cobre. Quanto você não cuidou dos filhos, trocou fralda, quantos anos? E agora eles não são capazes de ir fazer uma visita?
2: É, foi isso mesmo, padre. Eles não fazem nem a visita, nem me visitar, quanto mais me ajudar a cuidar deles.
0: Oh, meu Deus, olha, a nossa equipe vai ligar para a senhora para até dar algumas informações importantes, tá bom, dona Tereza? Que Deus abençoe a senhora e fique na linha, que eu preciso do seu número. Eu não vou dizer que não, mas abandono de idosos tem consequências, gente. Não é assim, não. Meu abraço, Tereza, de Cuiabá, Mato Grosso, Rádio Bom Jesus. Padre Renan da Cunha, Cervacante, um abraço, Arquidiocese de Cuiabá. Escute esse testemunho, por favor.
3: Me chamo Cláudia, sou da cidade de Cubatão, São Paulo. Acompanho o programa Experiência de Deus pelo canal 50, aqui na Baixada Santista. No dia 7 de abril, o senhor, no começo do programa, falava com uma pessoa para que ela fosse fazer seus exames e que nada de grave daria.
0: Ei, padre, filho, volta de novo. Ei, volta de novo. Acabou a pilha aqui do meu, mas então vou soltar aqui, no intervalo nós trocamos. Vai lá, solta lá, de novo.
3: Me chamo Cláudia, sou da cidade de Cubatão, São Paulo. Opa. Acompanho o programa Experiência de Deus pelo canal certo. 50, aqui na Baixada Santista.
0: Muito bem.
3: No dia 7 de abril, o senhor, no começo do programa, falava com uma pessoa para que ela fosse fazer seus exames e que nada de grave daria.
0: Sim.
3: Padre, eu tomei posse dessa graça, dessa palavra tão confortadora, e hoje fui fazer os meus exames com muita fé e confiança, e lembrando da sua linda canção e do seu livro Fé Inabalável.
0: Olha aí, gente.
3: Padre, hoje fiz os meus exames e, para a honra e glória do Senhor, nada deu de grave nos meus exames.
0: Deus
3: muito obrigado, padre, por entrar na minha casa e na casa de milhares de pessoas com palavras tão confortadoras de fé, esperança, confiança e fé inabalável sempre.
0: Amém.
3: Um grande abraço, padre.
0: Deus abençoe, eu vou para o intervalo e volto comentando. Volte comigo, povo de Deus. No intervalo eu vou trocar aqui a pilha do fone de ouvido, eu volto já.
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Ó, voltei, tá normal meu fone de ouvido, mas eu escutei tudo, viu, Cláudia? Tudo, com a graça de Deus. A Cláudia falando dessa experiência que ela teve, que se apropriou da graça. Vá fazer o exame, que nada vai dar, nada vai acontecer. Vai com fé inabalável. Mais uma pessoa falando ali, tanto da música quanto do livro. E você adquire o livro em todas as livrarias do Brasil. Gente, eu não programei não, mas se está acontecendo isso, pode ligar, conte a sua experiência com a música inabalável, com o livro inabalável. Cláudia de Cubatão, São Paulo. E lá pega a TV, é Baixada Santista, é a TV Evangelizar, canal 50.1 da Diocese de Santos, Cidade de Santos e Diocese de Santos, Dom Joaquim Giovanni Mol Guimarães. Aniversário da rádio, Oriente FM, Santa Maria de Itabira, Minas Gerais. Oriente FM de Pedra Azul, Minas Gerais. E Dipionet, Cascavel, Paraná. 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Amado povo de Deus, escute esse testemunho. Rio Branco do Sul, Paraná. Aqui do lado. Padre Reginaldo, sua bênção. Venho dar o meu testemunho que aconteceu no 11º retiro anual. Estava tudo certo para irmos no retiro. Eu, minha esposa. Mas 3 dias antes do retiro, eu me transformei em outra pessoa, brigando com todos em casa. Não conversei mais com ninguém, nem com minha filha, nem com minha esposa. Mas mesmo assim fomos ao retiro. Mas eu não conversava com elas. Chegamos no retiro sem trocar uma palavra. Pedi para o Espírito Santo que tocasse em mim, me mudasse, que eu melhorasse, que eu me tornasse uma pessoa melhor. Pedi muito para conseguir mudar. Padre, hoje, depois daquele retiro, eu sou outra pessoa, mais calmo, mais atencioso. E sinto que estou melhorando a cada dia. E eu sei que vou conseguir com a graça de Deus. Peço perdão para minha filha, minha esposa. E prometo ser um pai e um esposo cada vez melhor com a luz do Espírito Santo e Jesus das Santas Chagas. Graça alcançada, graça testemunhada. Toca o sino, sacristão Marcelo. Gente, louvado seja Deus de Rio Branco do Sul. Olha aí. Transformações, vidas transformadas. E juntos, 7º dia, São Bento, rogai por nós. A cruz sagrada seja minha luz, não seja o dragão meu guia. Sai de retro, Satanás, nunca me aconselhes coisas vãs. É mal o que tu me ofereces, bebe tu mesmo o teu veneno. A cruz sagrada seja minha luz, não seja o dragão meu guia. Retira-te, Satanás, nunca me aconselhes coisas vãs. É mal o que tu me ofereces, bebe tu mesmo o teu veneno. Ó glorioso São Bento, que sempre se mostrou compassivo com os necessitados,
Fazei que também nós, recorrendo à vossa poderosa intercessão, obtenhamos auxílio em todas as nossas aflições. Que em nossas famílias reine a paz, a tranquilidade, que se afastem todas as desgraças, sejam elas corporais, temporais, espirituais, especialmente o pecado. Alcançai, São Bento, do Deus onipotente, a graça que necessitamos, peça a graça que você necessita. São Bento, dai-nos a graça de, ao terminar nossa vida neste vale de lágrimas, possamos louvar a Deus convosco no paraíso. Rogai por nós, Patriarca São Bento, para que sejamos dignos das promessas de Cristo. Levante tua mão direita. São Bento, livrai-nos do mal. São Bento, livrai-nos da inveja. São Bento, livrai-nos do medo. São Bento, livrai-nos do pecado. O Senhor esteja convosco, Ele está no meio de nós. Abençoai, Senhor, a água, a roupa dos enfermos, as fotos de família, os remédios, por intercessão de Nossa Senhora do Carmo neste mês. São Pio de Pietrelcina, nos méritos das santas chagas. Em nome do Pai, do Filho e do Espírito Santo. Amém. E hoje, a leitura orante fala da importância de sermos livres, não escravos do mundo. Por isso eu termino com o clipe Ser Livre, YouTube Padre Manzotti. Evangelizar é preciso.

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0: você.
1: Muito obrigado, gente. Valeu, Zé Rodolfo.
2: Valeu, Jorge Matéria.
3: Você está na

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1: Parabéns, parabéns para os nossos aniversariantes do dia. Bom dia, Oliver! Em Azurita, 5 anos de pura luz, alegria e amor sem fim. Ver você crescer é a maior aventura da minha vida. Que seu dia seja mágico, cheio de brincadeiras e muitos sorrisos. Te amamos até a lua, nosso homenzinho. Parabéns pelos seus 5 aninhos, amorzinho. Que papai do céu te abençoe e guie sua vida sempre colorida e alegre. Beijos amorosos, abraços carinhosos do papai Édipo, da mamãe Larissa e do irmão Tomás. Parabéns, Oliver! Oliver, meu netinho amado, hoje você completa 5 aninhos. Parece que foi ontem que você chegou ao mundo para transformar a minha vida e encher meus dias de luz e sorrisos. O amor que eu sinto por você é infinito. Que o Papai do Céu te abençoe sempre, te proteja e ilumine o seu caminho. Que você continue sendo essa criança alegre e encantadora. Feliz aniversário, príncipe. A vovó te ama demais. Um grande abraço aqui da vovó Nenzinha pro Oliver. Ô Oliver, que coisa boa. Meu querido sobrinho, tenha um dia lindo, bem do jeito que você merece. Parabéns por completar os primeiros 5 aninhos de existência. Que sua vida faça você sorrir sempre. Preserve esse sorriso fofo, esse brilho no seu olhar. Divirta-se muito, divirta-se sempre ao lado de quem mais ama. Sempre perto de quem lhe quer bem. Parabéns, querido. Amamos você demais, o titio Leandro, a priminha Duda e toda a família abraçando você no dia de hoje. Oliver, príncipezinho, 5 aninhos hoje em Azurita. Soprando velhinhas hoje também está nosso querido Gabriel. Ô mano, Gabriel, do Vista Alegre, parabéns. Hoje é o dia daquele que é uma das minhas maiores bênçãos. Ver você crescer e trilhar o seu próprio caminho com tanta honestidade, caráter, é o maior presente que eu poderia receber. Agradeço a Deus todos os dias pela sua vida e desejo que todos os seus sonhos se realizem e que você nunca perca essa sua luz. Um feliz aniversário, viu, filhão? Tudo de bom para você. Um abraço aqui da mãezona, a Taninha da Rede, o paizão Jorge, o irmão Ismael e também, claro, os abraços aqui do tio GG e da Bete. Abraçando você no dia de hoje, Gabriel, parabéns!

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3: Às vezes, para esquecer um grande amor, a gente precisa mais do que uma tentativa.
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2: Todo casal passa por essa história aqui. Tenho certeza, viu? Não falha.

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1: Boa tarde para você ligado na Matelli e no Tarde Legal. E eu estou de volta e tem mais notícias. O número de mortos pelos dois terremotos que atingiram a Venezuela no mês passado subiu para 2.645. A informação é do Ministério da Informação do país na atualização mais recente. Além disso, 12.666 pessoas ficaram feridas, cerca de 15 mil ficaram desabrigadas, segundo a pasta. As autoridades também divulgaram que 6.462 pessoas foram resgatadas e que 885 edifícios foram afetados, sendo que 189 desabaram. À medida que os dias passam, fica mais evidente o despreparo do governo venezuelano para lidar com os efeitos do duplo terremoto que assolou o país. A decisão de militarizar a região de La Guaira é um dos indicativos da caótica gestão chavista. A presença ostensiva de forças de segurança nas áreas mais afetadas pela catástrofe reflete o modus operandi do regime, dificultando a atuação de organizações humanitárias e intimidando o trabalho de jornalistas. O cerco militar acirra também as tensões com moradores envolvidos em resgates de sobreviventes e preocupa um grupo de 40 ONGs defensores de direitos humanos. Há relatos de militares e policiais que se envolveram em roubos e saques ou se recusaram a ajudar nas buscas e revoltaram os moradores. As principais proibições previstas na legislação eleitoral para evitar o uso da máquina pública durante a campanha eleitoral entraram em vigor. O início das restrições começou a valer 3 meses antes do primeiro turno, marcado para o dia 4 de outubro. Durante o chamado período de defesa eleitoral, os candidatos estarão proibidos de comparecer a inaugurações de obras públicas. Além disso, sites governamentais devem retirar conteúdos que mencionem candidatos. Somente conteúdos de utilidade pública poderão ser mantidos. Conforme as regras eleitorais, as páginas oficiais de órgãos dos governos federal e estadual devem retirar do ar nomes, símbolos e imagens que possam identificar políticos ou seu trabalho na administração pública, ainda que a publicação tenha sido realizada em momento anterior ao dia 4 de julho. Está proibida a realização de publicidade institucional de obras, serviços e campanhas de órgãos públicos. A contratação de shows artísticos com recursos públicos também está proibida. Os procedimentos em cadeia de rádio e televisão estão vetados, mas poderão ser liberados previamente pela Justiça Eleitoral em caso de emergência. As vedações estão previstas na Lei 9.504 de 1997, a chamada Lei das Eleições e Resoluções do Tribunal Superior Eleitoral. E às 3 da tarde tem mais notícias para você na Matelli FM, a sua melhor companhia, com música, promoção e informação.
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0: Μακέλη.
1: Existe uma teoria que se chama 90-10, onde uma pessoa tem 90% daquilo que você procura em alguém. Só que você foca naqueles 10% que falta. Aí você sai pra rua, se aventura, e realmente você encontra aqueles 10%, mas não se deu conta que perdeu os 90%.

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1: E eu trago mais notícias para você ligado na Matelle e no Tarde Legal. A AGU, Advocacia Geral da União, notificou extrajudicialmente o Google, dona do YouTube, para remoção de perfis que promovem e facilitam a criação de plataformas de cassino ilegais e estimulam jogos proibidos como o bicho. Segundo a AGU, a medida visa combater a exploração de jogos ilegais e garantir o cumprimento da legislação nacional e de decisões do STF, Supremo Tribunal Federal. A Procuradoria Nacional de Defesa da Democracia, que promoveu a notificação, encaminhou o documento à empresa Google, apontando perfis com tutoriais sobre a criação de plataformas de apostas ilegais, ou seja, que não estão autorizadas a operar no país. Um exemplo de indução vem com chamadas de como criar uma plataforma de cassino ou estratégias de marketing para o jogo do bicho online. A AGU afirma que, embora os responsáveis pelos perfis se intitulem como empresas de marketing digital, propagam livremente o jogo não regulado e estimulam práticas que configuram a contravenção penal, conforme o Decreto-Lei número 3.688, de 1941. Na primeira Copa do Mundo de 48 seleções, restaram 16. Estão definidos todos os confrontos das oitavas de final. A fase começou anteontem e vai até amanhã com 2 jogos por dia. Ao fim das oitavas, a próxima quarta-feira será o primeiro dia sem jogos da Copa do Mundo. A final será disputada no dia 19 de julho em Nova Jersey. Hoje, às 16h, tem Espanha e Portugal no estádio de Dallas, na cidade de Arlington, no Texas. E às 21h, está Estados Unidos enfrenta a Bélgica no estádio de Seattle, em Washington. E continue ligado, às 16h tem mais notícias para você na Matelle FM, a sua melhor companhia, com música, promoção e informação.
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10: Romarinho, vamos lembrar o que fez a gente chegar aqui, né? Bora.

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0: Hudson, Hudson!
1: O que é isso, cara?
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1: E para você ligado na Matelli e no Tarde Legal, tem mais notícias. Uma faca de caça foi usada para matar o advogado Cláudio Atala Inácio, de 75 anos, e a esposa dele, Maria Clotilde Moreira Maciel Atala, de 76 anos, na semana passada, no apartamento onde o casal residia, no bairro São Pedro, na região centro-sul de Belo Horizonte. De acordo com a decisão, que converteu em preventiva a prisão em flagrante da principal suspeita de cometer o crime, a diarista Paola Stephanie Neto Cirino, a investigada dopou as vítimas e usou o objeto para desferir cerca de 24 golpes com o objetivo de roubar os bens do imóvel. A audiência de custódia, realizada na última sexta-feira, e a decisão foi assinada pela juíza Juliana Beretta Kirsch Ferreira Pinto. Além de transformar a prisão em flagrante em preventiva, a magistrada também negou o pedido para que o processo fosse colocado em sigilo de justiça. Durante o procedimento, a defesa de Paola Stephanie, de 30 anos, pediu que um exame de insanidade mental fosse realizado. Paola Stephanie Neto Cirino confessou a autoria do latrocínio que vitimou o advogado Cláudio, de 75 anos, e a esposa dele, Maria Clotilde, de 76 anos. O lucro do FGTS, Fundo de Garantia por Tempo de Serviço, referente a 2025, vai ficar acima de 13 bilhões e meio de reais, segundo o governo federal. A apuração do valor é um passo essencial para definir a fatia a ser distribuída aos trabalhadores que têm contas vinculadas ao fundo. O depósito será feito até o final de agosto, conforme determina a lei. Antes, porém, o Conselho Curador do FGTS precisa aprovar o percentual a ser distribuído com os trabalhadores. No ano passado, o governo distribuiu cerca de 12,9 bilhões de reais do resultado do fundo aos trabalhadores, o equivalente a 95% do lucro de 13,6 bilhões de reais registrado em 2024. E logo mais após a hora do Ângelus, tem mais notícias para você na Matelli FM, a sua melhor companhia, com música, promoção e informação.
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1: Ana Clara.
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2: Homem é brabo, hein?

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17: Na sua Matéria FM, faltando 6 minutinhos para 5. Boa tarde.
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17: Boa tarde, meu amigo, boa tarde, minha amiga. Começando mais uma edição do nosso Matéria Show. E também começando mais uma semana. É, a semana abençoada aí pra mim, pra vocês, todos os nossos ouvintes, equipe Matéria também. Tamo junto até as 9 da noite. Chegando nosso Matéria Show, um show de alegria, amor e saudade no seu rádio. E uma triste, né? Triste essa segunda-feira, porque o Brasil foi eliminado ontem pela Noruega por 2-1. Que chateação. Mas tá bom, daqui 4 anos tem outra Copa do Mundo, o Brasil volta a disputar. Mas tamo junto, vamos continuar, vida que segue, né? Bora voltar ativa agora. E o nosso Matéria Show até as 9, tem o nosso Visão e Inspiração, tem a sua participação também no 319-9666-1699. Vamos junto nessa.
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17: Na sua melhor companhia, Brad Henrique e Juliano, alguma coisa. Faltando 5 para 5, um pouquinho mais cedo hoje, né?
20: Depois de amassado.

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1: Pode, Marcelinho de Lima, você vai sentir saudade e ela não está aqui. Faltando 2 minutinhos para 5, boa tarde, é o Madeli Show que está no ar.

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2: 5 e 2, bode Vitor e Léo, ela não vai mais chorar. Boa tarde.
3: Vamos relembrar essa música que a gente sempre cantava.

0: você curtiu aí, né? Helber e Alan, vai ser boa. Vitor Ideal, ela não vai mais chorar. Marcelinho de Lima, você vai sentir saudade, ela não está aqui. Henrique Juliano, alguma coisa. Obrigado você pela audiência, pelo carinho, tamo junto e misturado. Matéria FM, 29 anos com você, sempre fazendo a sua melhor companhia. A número 1 em Matheus M em toda a região, viu? É, e manda essa mensagem aí. 319-966-1699, eu ligue também. 3535-1699. Tamo junto e misturado, Matheus FM. Confira comigo lá certinha. 5 e 7, boa tarde.
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1: Prometo que eu achei que dessa vez tinha esquecido.

0: Felipe Rodrigo, Banquinho, obrigado você pela audiência, pelo carinho. Você curtiu também o som de Henrique Juliano, Meia Metade, Nayara Azevedo com Maraísa, R$50. Paulo e Natan, Fala Alguma Coisa. Obrigado você pela audiência, pelo carinho. Tamo junto e misturado, Matéria FM, 29 anos com você. 5:23.
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0: O Jailson perdeu na Praça da Matriz uma pasta preta com documentos de Pietro Miguel Souza. Se você encontrou, fale com a nossa produção no 3535-1699 ou pelo WhatsApp 319-9666-1699.

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1: Hugo Henrique e Jorge.

0: jeans.
1: E você curtindo aí, Hugo Henrique Jorge, short jeans. E você ouviu também Hugo e Guilherme, Mágica, Henry, Freitas e Márcia Felipe, quatro sorrisos. Obrigado você pela audiência, pelo carinho, tamo junto e misturado. Manda um abraço aqui para Eunice, no Duque de Caxias, ligadinha na 87.9. Obrigado pela audiência, obrigado pelo carinho, tamo junto. Até as 9 da noite, manda sua mensagem aí, 319-966-1699. Ou ligue também no 3535-1699. 5:37, boa tarde.
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1: Faltando 10 minutinhos para 6, Bode, Diego, Vitor, Hugo, Tubarões. Boa tarde.

E você curtiu o som de Fernando e Fidel, o Brasil é dos Rodeios, Fido Miseca, Bora Viver, Diego Vitor Hugo, Tubarões, Rizé Rodolfo, Amor Que É Bom Ninguém Quer Dar, Humberto e Ronaldo, Tchau Obrigado, Inimigos da HP, Razão do meu Viver. Obrigado você pela audiência, pelo carinho, tamo junto e misturado. Matéria FM, 29 anos com você, sempre fazendo a sua melhor companhia. A número 1 em Matheus M em toda a região. Tô contigo e não largo de jeito nenhum, viu? Até às 9 da noite, às 8 em ponto, nosso Visão e Inspiração. Então é isso aí, tamo junto na sua Matéria FM, 6 horas em ponto, chegando a hora do Ângelus.

0: Agora na Matéria FM, Hora do Ângelus. Boa noite, Pai. Termina o dia e a Ti entrego o meu cansaço. Obrigado por tudo e perdão. Te agradeço pela esperança que hoje animou meus passos, pela alegria que vivi no rosto das crianças. Obrigado pelo exemplo que recebi daqueles que encontrei em meu caminho. As crianças, os jovens, os velhos, os pobres, os ricos, os trabalhadores. Obrigado pelo dia que tive. Obrigado pela luz, pela noite, pela brisa, pelo alimento, pelo meu desejo de superação. Obrigado, Pai, porque me deste uma mãe. Perdão também, Senhor. Perdão pelo meu rosto fechado e carrancudo. Perdão, porque esqueci que sou irmão de muitos. Perdão, Pai, pela falta de colaboração e solidariedade. Perdão por ter guardado para mim tua mensagem de amor. Perdão por não ter conseguido hoje dizer sim, a exemplo de Maria, nossa mãe. Perdoa-me, Pai, e abençoa os meus propósitos para o dia de amanhã. Chegamos ao fim do dia, contemplando a luz da tarde, louvamos o Pai, o Filho e o Espírito Santo de Deus. Amém.
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2: Boa noite para você que está ouvindo o Martelli Show e a Hora de Notícias. O governo federal anunciou um programa de renegociação de dívidas de MEIs, microempreendedores individuais, com a União, batizado de Desenrola MEI. O programa dará descontos de até 70% nos débitos inscritos na dívida ativa da União e pode beneficiar cerca de 3,5 milhões de CNPJs, segundo as contas do governo federal. Quem tem dívidas até R$ 20 mil poderá buscar a renegociação. A parcela mínima de quitação do valor renegociado será de R$ 25,00, com prazos de até 12 anos. O programa vai perdoar dívidas do imposto recolhido mensalmente por meio do DAS, documento de arrecadação do Simples Nacional, entre outras. Além do programa de renegociação de dívidas, o governo enviou à Câmara dos Deputados o projeto de lei para reajustar o teto de faturamento anual do MEI, congelado em R$ 81 mil desde 2018, pela proposta. O limite passará para R$ 110 mil em 2027 e R$ 140 mil em 2028. O texto também amplia de 1 para 2 o número de funcionários que o MEI poderá contratar. O custo fiscal dessas medidas deve ficar acima de R$ 20 bilhões, que era o valor estimado inicialmente para uma ampliação do teto a R$ 130 mil. Copa do Mundo está nas oitavas de final. Essa fase marca uma nova mudança de temperatura na competição, depois de uma edição que já vinha se destacando pelo formato ampliado com mais seleções. E amanhã, à 1 da tarde, tem Argentina e Egito no estádio de Atlanta, na Geórgia. E às 5 da tarde, a Suíça enfrenta a Colômbia em Vancouver, no Canadá. E continue ouvindo o Martelli Show e as melhores músicas. E amanhã, às 9 da manhã, tem mais notícias para você na Martelli FM, a sua melhor companhia, com música, promoção e informação.
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0: Você curtiu ao som de João Bosco e Vinícius Chuva. Ouviu também Gustavo Lima, Assunto Que Dói, GIY com os Agoboy, Gredson Rodrigues, Chapéu Mágico. Chitãozinho Choró, página de amigos a pedido da nossa grande amiga ouvinte, Liliano via Suzana. Tamo junto e misturado, Matéria FM, 29 anos com você. Manda sua mensagem no nosso WhatsApp, 319-9666-1699. Pede sua música, manda abraço pra quem você quiser. Ou ligue também nosso telefone, 3535-1699. O Instagram, arroba Rádio Matéria FM, Facebook, facebook.com/RadioMatériaFM, o nosso site, matériafm.com.br. 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Parabéns aí, tamo junto e misturado. Se você não sabe onde que fica a Bom Sabor Bolos Caseiros, é em frente à Magazine Luiza ali, viu? Pé da caixa ali, da lotérica ali, beleza? Não tem erro não, né? Esquina ali. Tem erro não, beleza? Tamo junto e misturado. Daqui a pouquinho tamo de volta, vamos pro breve, rápido intervalo, na sua melhor companhia. 6h22, boa noite!
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7: Ô, gente, botou de volta, viu? 6h27 na sua!
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7: Tô de volta com esse sucesso do Miosmar! Essa é boa! Zezé de Camargo, Irmão da Lua, Amigo das Estrelas. 6h28 na sua melhor companhia. Boa noite!

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2: Essa aqui eu vou mandar pra ela, Edna Ramírez, nossa do Rosário. Berlim. 6:35, boa noite.

0: manchete do BBB para o mundo da música. Canta da música, bença. Você ouviu também ele aí, ó, Léo Magalhães, vou mudar de cidade. Berlim, a pedido de nossa grande amiga ouvinte, Ed Ramiz, nosso do Rosário. Ouviu também da Ana Prado com João Marcos e Vinícius, terminou com calma. E Zezé de Camargo, irmão da Lua, amigo das estrelas. Obrigado a você pela audiência, pelo carinho, você que tá aí curtindo o Matéria de Show, um show de alegria, amor e saudade no seu rádio. Manda sua mensagem aí, viu, no nosso Zap Zap Matéria. 319-9666-1699, ou também você pode ligar no 3535-1699. 6h44, gente boa, boa noite.
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1: Tô de volta, gente.
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1: Pode ir, Léo Santana, Atitude 67, solto. 6h49.

0: você curtiu o Cauty Beat com Ana Castela, ninguém pode saber, viu? Tem que ser na caladinha, é. E você ouviu também Leonardo, Zuaí Bebê, Luiz Robertinho. Ai, meu Deus do céu, que sorte a nós. Nossa, Live My Like ou Do. Oh, meu Deus, inglês não é comigo não, hein? Pelo amor de Deus. Léo Santana, com um grupo aí, né? Atitude 67, cantando a música Solto. 72, boa noite, manda sua mensagem, 319-9666-1699, tô contigo até as 9 da noite, às 8 tem o nosso Visão e Inspiração, e é isso aí, é o nosso Matheus Show, um show de alegria, amor e saudade no seu rádio, comigo Alexandre Henrique, de segunda a sexta, de 5 da tarde até as 9 da noite, no sabadão tem as mais pedidas ali, né, depois do passatempo, meio-dia até a 1, as mais pedidas da semana, 12 músicas mais badaladas, mais... top da programação, né? A uma da tarde até as quatro da tarde é o nosso Matheus Show especial de sábado. Tamo junto e misturado, é nóis, queiroz. Daqui a pouquinho tamo de volta. 7-2, boa noite. Não abandona nós não, hein?
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0: eu acho que você tem que mandar aquela mensagem. Mas manda o que tá no seu coração.
1: Porque se fosse eu falaria mais ou menos assim.
2: Ei, boa noite. Antes de te bloquear, eu só vim te dizer que a partir de hoje pode tocar o terror, fazer o que quiser fazer. A boca é sua, curte sua farra, sinto mais nada.
0: Não, apaga.

E Davi, apaga, apaga, apaga. E você ouviu também o som de Maria Isa, ex de alguém, Luísa Martins, com Maurílio, continua, Luan Santana, boa memória, Eduardo Costa, Deus é caipira. Obrigado você pela audiência, pelo carinho, tamo junto e misturado. Você pode mandar sua mensagem, pedir sua música favorita, manda áudio ou também mensagem de texto, viu? 319-9666-1699, ou ligue também no 3535-1699, aproveita. 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

0: você curtiu Maria Mendonça com Maia Maraíza, Solidão é uma Ressaca, Maia Maraíza 10%, Marcelinho de Lima Evidente. Um abraço pro Américo e a sua esposa no centro da cidade ouvindo a nossa programação Matheus Show. Obrigado pela audiência, obrigado pelo carinho, tamo junto e misturado. 7h34, boa noite! 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
0: O Jailson perdeu na Praça da Matriz uma pasta preta com documentos de Pietro Miguel Souza. Se você encontrou, fale com a nossa produção no 3535-1699 ou pelo WhatsApp 319-9666-1699. 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

0: Tem uma paz. Tem uma paz que a gente só encontra quando a gente busca lá no fundo do coração. Lá no fundo do coração.
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2: Você ouviu Dose Dupla Matéria FM, Michel Teló, O Tempo Não Espera Ninguém. Ouviu também Michel Teló, Jorge Mateus, Coisa de Deus. E antes da dose, você curtiu Matheus e Cauã, Pose. Obrigado a você pela audiência, pelo carinho. Tamo junto e misturado. Matéria FM, a rádio que está com você há 29 anos. Confira comigo a hora certinha. Faltando 11 minutos para as 8.
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0: Lineg Solimões, um pouquinho de você. E você ouviu também Murilo Rufig e Maia Maraíza, perfeito pra ficar sozinho. Edson e Hudson, Tempestade com Chitãozinho Choró. Daqui a pouquinho, nosso Visão e Inspiração, 8 e 4, boa noite, tamo junto e ó, não abandona eu não, viu?
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1: Em uma pequena cidade do interior vivia Miguel, um homem conhecido por seu jeito trabalhador, mas também por acreditar que o amor verdadeiro jamais acabaria. Quando conheceu Luísa, teve a certeza de que passariam a vida inteira juntos. Construíram sonhos, fizeram planos e prometeram que, acontecesse o que acontecesse, nunca deixariam de caminhar lado a lado. Mas o tempo trouxe desafios. O orgulho tomou o lugar do diálogo. Pequenas discussões se transformaram em grandes distâncias. Até que um dia, Luísa decidiu partir. Miguel continuou sua rotina, mas a casa parecia vazia. O café já não tinha o mesmo sabor e o silêncio era mais alto do que qualquer música. Todas as noites, lembrava do sorriso dela e desejava que, em algum momento, ela também pensasse nele. Certo dia, enquanto caminhava pela praça onde haviam se conhecido, encontrou um velho jardineiro cuidando de uma roseira. Curioso, perguntou como aquelas flores continuavam tão bonitas. O homem sorriu e respondeu: "As flores não vivem apenas de sol. Elas precisam de água, cuidado e atenção todos os dias. Quem deixa de cuidar, perde até o jardim mais bonito." Aquelas palavras atingiram Miguel como um espelho. Ele percebeu que havia esperado receber amor, mas muitas vezes se esqueceu de demonstrá-lo. Entendeu que pedir para alguém pensar em nós é natural, mas fazer essa pessoa se sentir valorizada enquanto está ao nosso lado é ainda mais importante. Miguel nunca soube se Luísa voltaria. Porém, decidiu mudar sua maneira de viver. Passou a ouvir mais, agradecer mais, abraçar mais e demonstrar carinho às pessoas que ainda faziam parte de sua vida. Descobriu que o amor não deve ser alimentado apenas pela saudade, mas principalmente pela presença. Com o passar dos anos, percebeu que algumas pessoas voltam. Outras seguem seus próprios caminhos, mas todas deixam uma lição. Moral da história: não espere perder alguém para perceber o seu valor. O amor cresce quando é cuidado diariamente. Porque a saudade pode fazer alguém pensar em você, mas são o respeito, o carinho e a dedicação que fazem alguém querer permanecer ao seu lado. Boa noite e pense nisso.

0: Aí é modão, Zezé. De Camargo daqui a pouquinho, né? Você acabou de ouvir Leandro Leonardo, Pense em Mim. E quem pediu Zezé e vai ouvir neste momento é ela, Fabiano Mangabeiras. Pediu aqui, né, Zezé de Camargo e Luciano. Será que foi saudade?
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0: É isso aí, bora! Bora com o Milosmar. Aí é bom demais. 8h14, boa noite. É pra você, Fabiano Mangabeiras. Tamo junto e misturado até as 9h.

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Mário e José Rico, Mãe de Leite. Tamo junto e misturado na sua melhor companhia. Você ouviu também João Paulo e Daniel, Minha Estrela Perdida. José de Camargo e Luciano, será que foi saudade? Leandro Leonardo, Pense em Mim. Obrigado você.

0: pela audiência, obrigado a você pelo carinho. Mata FM, 29 anos com você, sempre fazendo a sua melhor companhia, a número 1 em Matosema e toda a região. Vou pro breve e rápido intervalo e aproveita, manda sua mensagem, 319-9666-1699. Ou ligue também no 3535-1699, 8h26. Boa noite, gente boa. E aqui, ó, não abandona nós não, hein?
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0: você curtiu o som de Gen Giovanni, Eu Busco Uma Estrela. Jamilene Marciano, Telefone Mais. Rick Rene, Cara de Pau. Obrigado a você pela audiência, pelo carinho. Tamo junto e misturado. Matéria FM, 29 anos com você. 8h42, boa noite.
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0: Tô de volta! A sua melhor companhia. É isso aí.
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0: Essa aqui eu vou mandar pro Paulo Melo no bairro Vale Verde. Chitãozinho. Chitãozinho Choró. Cara a cara, frente a frente. 8h47. Boa noite.
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0: Chico Rei e Paraná, você não sabe amar.
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0: Estamos com tudo, né? Estamos na Alexa. Bom demais. Pode ser assim, Paulinho, nunca mais. 8h55, boa noite.

0: Nunca Mais, César e Paulinho, e você ouviu também Chico Rei Paraná, Você Não Sabe Amar, Chitãozinho Choró, Cara a Cara, Frente a Frente.
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0: e é bom demais.

0: 9 em ponto, tô ficando por aqui, de volta amanhã às 5 da tarde, no comando do Martelli Show. Obrigado a cada um de vocês pela audiência, pelo carinho. Alimenta fé com os seus medos. Calma, Roberta. Alimenta fé com os seus medos, morrerão de fome. Aproveita muito bem a vida, viu? Você vai passar muito tempo morto. Tô indo e vocês fiquem com Deus. E aqui, ó, na nossa programação Martelli FM, fiquem com a voz do Brasil. Fui, até amanhã, se Deus quiser.
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